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0: acredita, caralho!
1: Como é que é, pessoal? 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Siga!

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0: acender-me no bonde da minha atitude de não comprometer os meus princípios e ter uma atitude que não está rendida de tudo que o sistema me pede para fazer, do resto está na moda e pedindo para fazer os anúncios que estão dizendo alguns.
1: Claro.
0: Principalmente manter-te fiel àquilo que tu eras no início, ou seja, e isso.

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Vocês ganharam, boy! Melhores MCs do mundo, boy! Todos os MCs são os melhores MCs do mundo, man. Não há ninguém que ache que é tipo outro que é o melhor, boy. Não há humildade hoje em dia, boy. Por isso deixa-me também ser ignorante, uma beca. Deixa-me ser ignorante um minuto, boy. Tenho que começar a pôr o meu flow na SPA, boy. Esses bacanas estão a afanar as dicas, boy. Eu não...

0: para!
1: Só vivo de noite, dorme de dia, não é?
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E alguém dizer-me que é Rosário parece as mulheres mais belas de todos os tempos. Acho que têm 6 mamilos, 4 xoxotas e um apetite profundo por europeus comuns com os genitais pequenos. 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

uma única coisa que não se discute. Não se discute a democracia. A democracia está aí, como se fosse uma espécie de santa de altar, de quem já não se esperam milagres. É uma democracia sequestrada, condicionada, amputada.

cada um de nós limita-se a tirar um governo de que não gosta e a pôr outro de que talvez venha a gostar. Nada mais. Mas as grandes decisões são tomadas numa outra esfera. E todos sabemos qual é.

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1: Então, bebias a limonada, não era? 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

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Também eles têm a sua história. Evita as pessoas barulhentas e agressivas. São mortificações para o espírito. 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Ser fiel a ti mesmo. 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

0: material todo e as coisas que te interessam ver? Ou...
1: É, pouca coisa. Portanto, isto agora está cheio de papagaios. Eu gosto de papagaio este, papagaio aquele. Já não tem graça.

0: Quais são as perspectivas que tu achas que um homem como tu, sem compromissos, no sentido do comercial, como é que tu vais poder subsistir em Portugal, sabendo nós que as possibilidades são tão poucas?
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0: Vocês nunca sabem o que quem tá buscando. Stella.
1: É a...

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0: Gajo
1: da
2: Maga
1: queria
2: levar a bola para casa.
3: Foda-se
1: a
3: toalha dos
1: seguranças.
3: Mas se fosse
1: a toalha,
3: tinha dado uma
1: hipótese.
3: Parece
1: mais claro
3: com o
1: Mayweather. Oh,
2: pode crer. Foda-se. Já viram a noção do possível?
3: Outra vez, o possível.
1: Já é uma merda, Francisco.
2: Já é uma merda porque no outro dia ouviste gostar.
1: Já, vai até ter umas músicas fodidas.
3: Até ter umas músicas
2: fodidas.
3: Moça, o gajo é uma merda total, puto. O full flow é sempre o mesmo. Não tem punchlines, não diz tudo. É uma merda, pô.
1: Tem um bocado já.
2: Oh, vejam. Tratados de meu pai.

0: Vês?
1: Está uma merda, é igual às outras. Ele leva sempre isto na brincadeira.
2: Não nada,
1: isto é uma festa para ele, estás a perceber? Vê lá se ele tem algum som mesmo agressivo, mesmo hip hop. Não tem? Isto
2: tem
1: é uma
2: claro. Merda. Olha, olha, repara-me.
3: Yeah.

0: Pedro Carvalhão.
1: Ah, mas escapa. Mas continua a ser uma merda. Tu nunca has de ver ele a fazer Festival, Pedro.
2: Já, eu também nunca vi.
0: Nunca viste.
2: Já, afinal já.
1: Mostra também que acordas com tudo, Carvalhão.
0: Cala-te e escuta.

0: O quê? Mais festa? Caruça, aumenta o pito.
1: Possível, man, há 10 anos no game. Acabou-se a brincadeira, vou direto ao Hall of Fame. Faço rap com o sol de neve, ou

0: Já não é bufas.
1: Já, puto, contrafactos na argumento.
2: Nossa, caga, puto, esse gajo é uma merda. Estou farto. Estou farto de ouvir falar de possível. Meto o possível, mas é no buraco da peda.
1: Ah, tchau.
2: Vou bazar.
0: Não, paro, vou. Não, fica bem.

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A má notícia é que vais morrer. A boa notícia é a mesma que a má notícia. Essa aqui é a piada. Mas pensa assim. A larva morre para dar lugar ao casulo. O casulo morre para dar lugar à borboleta. Às vezes, para mudar para melhor, aquilo que somos tem que morrer para dar lugar àquilo que nós queremos realmente ser. Porque lá está, como qualquer boa piada, só no final é que nós vamos realmente entender. Certo?

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0: 3.
1: É o Rapto na Antena 3 com música de Shellas, o projeto Official Nasty, Daddy O Pop, Too Much, Sheriff e Sam the Kid, a escola da vida para terminar o programa de hip-hop da Antena 3. 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

Cá, puto. Chega aí, puto. Ei, quando vieres aqui para o Algarve, puto, tens de ter cuidado, pá. 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

0: Olha, maninho, vou voltar.
1: É?
0: Vou pra casa.
1: Já?
0: Vou voltar lá. Tá se bem. Mas é que quase aparece?
1: Parece. Já sabe que eu já não tá aqui.

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1: A propósito, é verdade, eles ganharam. 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
0: sou um vendido e só vim visitar para... 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

0: singelas bota fora.
1: Bem-vindo. Senta-te. Podes não ter noção, mas nós já andávamos doente há algum tempo, então vamos passar à frente as pequenas formalidades, como nome, idade, etc. Se vieste aqui à procura da validação que o resto do mundo não te dá, agradeço a tua presença. Podes sair, porque a nossa resposta é não.
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0: Chiqui. 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

0: Isto é fuga, é só conversas.
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0: 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Se morres por isso, a gente facilita.
1: Brinca com quem?
0: Deus protege a todos, a gente se protege com aquilo que tem. Mano, não é de bem se algum de vocês encosta frita. Curiosidade, sabes o que é que suscita? Pergunta a quem custou, nenhum te solicita. Mata ou morre, lei na linha de Sintra. A gente vos decapita e depois medita. De volta ativo pelo mesmo motivo. Somos militantes, tipo ativistas. Eu sou especialista em dizer não aquilo que vocês trazem para o game, tipo no civista. Sem filtros, o único filtro que a gente utiliza.

0: caros telespectadores, estamos de volta ao segundo bloco do nosso telejornal. Estamos aqui com o nosso convidado que vai dar continuidade ao assunto que está em destaque. Boa noite, Sr. Mudanis. Como é que o senhor analisa o seu desempenho durante os últimos meses?
1: Boa noite. Isto é assim. Parece que

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Então muda na tua vez. 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

pessoa quando chegar ao poder, você pensa que vai pensar. Por quê? Por causa disso aí, não é por causa da culpa só dos políticos, dos outros sítios. Por isso todo sítio é assim. Você vai no hospital, na escola, nas filas. Essas coisas que acontecem em todos os sítios. Acontecem em todos os sítios, as pessoas querem ganhar. Aí capricho diz capricho como onde está amarrado. Capricho como onde está amarrado. E tem muitos caprichos, desde o bairro até o governo. Então, esse senhor aí, ele cometeu erro sim. Porque está a roubar-me, apesar de que mesmo eu, se estivesse lá, talvez não havia escapar, né? Eu? Então, tchau, obrigado.

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0: ar.
1: Pai, eu, para ser honesto, meu, juro, tipo, eu curto mesmo boa Prof Jam, tipo, acho que elas têm rimas, não sei o quê, pá, mas tipo, foda-se. Mas é boa de estranho, mano, faz letras em pá.

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0: Entendeste?
1: Santa Margarida, despeja.

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1: Mano, às vezes é aquela lógica. Dás ao universo o que o universo precisa para receberes o que tu precisas, estás a ver? Dás amor, quem mais precisa, depois quando fores tu, recebes tudo.
2: Como é que é, pessoal? Daqui Lazy. Só para deixar aí o props à Hip Hop Rádio por estar a fazer acontecer. Siga aí, meu people.

0: é melhor parar um pouco.
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1: Como?
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0: Ei, amiga, chega apaixonado, assim
1: Apaixonado.
0: não dá, amiga.
1: Oh.
0: Tu que tinhas dicas bem poderosas, agora vê a dama já está em love, já está com histórias de amor também.
1: Não, boy, achas que um homem está em love assim também, boy? Oh. Boy, então pera só. Então vou-te

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Como é que é, pessoal? 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

0: Cristina, muito boa tarde. Você se me está a ouvir bem?
1: Sim, sim, eu ouço muito bem.
0: Melhor, em primeiro lugar, quero enviar saudações à senhora. Eu sou um espectador assíduo do vosso excelente programa. E era para dizer que a senhora é boa como ao milho. Se eu posso bater uma punheta enquanto a senhora fala ao telefone, não sei se é possível. Bater uma punheta e a senhora fala ao telefone.
1: Bom, parece que este é um programa em direto, onde as opiniões dos telespectadores são válidos. Não é o caso deste telespectador. Vamos seguir em frente, ouvir opiniões um pouco mais construtivas.
2: Yeah. Será que tu sentes aquilo?

0: barbárie.
1: Yo Dizzy, enchei meu beco, meu copo, meu puto. Não, continua aí. Monstro, enche seu copo. Dizzy vai continuar a me captar. Tá numa, meu beco. Há um provérbio que diz que o maluco não fica velho. Por isso é que os meus manos estão fresh todos os dias. Cada maluco a sua mania, né? Mas tu serás sempre bem-vindo se o assunto for massa ou gostosas. Tudo o resto não interessa. Fica bem longe de nós.

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0: só querem roubar. Roubam. 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

Histórico para Portugal. As pessoas finalmente saíram à rua. Puseram as suas diferenças de lado, entenderam o inimigo comum. Pedem a demissão de toda a classe política por corrupção instituída por lobbies financeiros. Uniram-se pela liberdade. Uniram-se contra a falta de justiça, contra a corrupção instalada em todas as instituições nas quais devíamos confiar. Uniram-se pelos direitos básicos de liberdade das suas vidas e dos seus negócios.

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1: Eu antes trabalhava a noite toda e depois de manhã é que fazia a suposta festinha, né? Agora estou muito para a chapa ganha, chapa gasta, faço um vou gastar, faço outro vou gastar. É que depois não curto nada, né? E pronto, e estou com aquela paranoia e tenho.
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0: gata.
1: Estamos aqui a falar de princípios básicos da humanidade, direitos humanos, e portanto é de facto uma das minhas grandes preocupações. Só tenho que olhar com seriedade, com coragem para esses modelos. Mas temos que olhar com seriedade. É muito difícil pensar que o problema. Eu acho que é impossível. Acho que ninguém pode pensar que isto vai resolver por si.

0: não desistir, mesmo que desta vez a luta seja contra si próprio e a sentença pareça há muito consumada.
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0: cena toda que eu te contei, lá decidi, yeah, vou tirar a cara. Andei à procura de boedas sítios para ver, babar, não sei o quê, vimos uma escola de condução, que é aqui perto, mas vocês, que tipo era a melhor cena em termos de custo-benefício, yeah, fomos lá, fui lá só para não estar a pedir informações. Yeah, acabei por me inscrever lá, quando estou-me a inscrever, a senhora estava lá a me inscrever, que é a dona Dulce, yeah, a pedir os mandados, não sei o quê, babar. Depois ela viu o meu cartão, assim para trás, olhou, Joãozinho Pereira. Acho que este senhor já tirou a carta.
1: Ei, não fazem isso.
0: Yeah. Essa cena foi tipo. Estás a ver aquela cena do tipo.
2: Sabias que tinha sido.

0: sou homem, não generalizes. O pai que estás no sky dá-me só. 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
1: E pronto, penso que já disse tudo o que tinha para dizer e que tu já ouviste tudo o que precisavas ouvir. Se tiveres alguma dúvida, força, mas o que eu queria mesmo era poder ouvir a tua história. Mas agora diz-me tu, porquê é que estás aqui?
2: Ok, porquê é que estou aqui? Mas sei lá, eu acho que isto começou quando eu era criança, devia ter para aí 4 ou 5 anos. Eu me sinto, mas já cheio de coisas na cabeça, estás a ver? Lembro-me de estar no carro do meu pai, a brincar com o carrinho.

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0: no boy. Tem que tá flabo, mano.
1: Firma.
0: Ao longo do tempo, me tenho odiado vários tipos de amizade. Matou,
1: irmão.
0: E o ódio é marquinho, tá dando valor só na hora que está perto.
1: Firma.
2: Mano,
0: pensa nisso, gente.
1: Fica.

Cá, puto. Chega aí, puto. Ei, quando vieres aqui para o Algarve, puto, tens de ter cuidado, pá. Isto aqui tem maus caminhos, é fácil tudo.

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Só é diferente que não espeneira a farinha. Bem, a farinha peneirada é muito pesada, mas eu gosto.

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0: pelo hip hop.
1: Obrigado, vai, Pedro, do Rezo.
0: Yeah. Vocês sabem.
1: Obrigado, obrigado Vinícius. Vinícius.
0: Obrigado, meu irmão. Estamos juntos.
2: Obrigado por essa oportunidade, Xande. Pedro.
0: Xande.
1: Bora, não sou
0: eu. Não.
1: Muito obrigado.
3: Salve de palmas para nós, Juan.
4: Moleque, se a música vai nos salvar, pelo menos a todos nós que estamos aqui nessa sala, sim, né, não? Fala aí, rapaziada, e aí, vocês estão bem? Isso aí, isso aqui é uma festa de rap ou não é?

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0: Tá vendo essa mochila aqui, ó? Já fez mais de quê? Mais de 200 mil, rapaz. Os 200 mil não é todo nosso, mas nós já fez. Só essa mochila aqui, olha a marca da puta aqui, ó. Carimor. Você vai ver essa mochila de novo, rapaz. Você vai ver essa mochila de novo. Essa mochila é da rota.
1: É da
0: rota. Ela vai passando pros lados. Mas se Deus quiser, daqui um tempinho a polícia deixa nós ir visitar vocês aí em casa.
1: Oh, não.
0: Comer um arrozinho, feijão, bater nas putas, é isso aí que nós queremos. Vida boa, né não?
1: Mas, nigga.
0: Não, mas um abraço e um beijão e uma força aí pro soldado aí, olha a cabeça pra cima aí, não deixar essas lágrimas cair não, e pé pra frente e pra movimentando, né não?
1: One time.
0: É assim, ó. Amor, Thiago, Trigger.
1: Yeah, London. Yeah. One time. Jeez!

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0: Tô.
1: Tô em casa.
0: Então, deixa eu
1: E aí, já passei.
0: chegar.
1: Ah, tá.

0: E calma, não estás a ouvir o portão?
1: Ei, ei, como é que é, pessoal? Aqui o P1 a mandar um ganda props aí para a Hip Hop Rádio. Força nisso!

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0: Chilo.
1: Agora vamos para o outro lado, vamos quebrar o fogo, finalmente, caralho.
0: Acate o ouro, finalmente.
1: É o nosso que vai ser o primeiro?
0: Tens dúvidas?
1: Bora?
0: Olha, na dica do homem, tem que estar fora, mano. Faz o freio interno, nas ligas, as freio, mano. Como é que é? Este gajo é o maior brincalhão, mano.
1: É, aproveita, olha o seguinte, depois de amanhã não tocava. Bora já, fumamos já hoje e amanhã. Hã?
0: Tens dúvidas?
1: Bora, graças. Já estás aí o porto aí todo brilhante, aí de dia, o porto a viver, ué. Aproveita. Se em 3 dias já morreu. Esse nada.
0: Então, tu lhe pô, 3D. Não sabe como o gajo da Nora está desvelho. Bora, nós queimamos isso mesmo hoje.
1: Bora.
0: É para queimar, boy. Eu fico ao homem do estúdio, dois já toco as minhas niggas, boy. A Tomás, o José e o Crown.
1: Tá bem.
0: Queimamos já isso hoje.

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0: então?
1: Estás
0: bem, mano?
1: Estás bem, bro?
0: Já, estou fixe, mano. Tu,
1: se não fosse...
0: Tá?
1: Desculpa lá incomodar, bro. Desculpa lá incomodar. É que eu tinha mesmo que dizer que eu curto bem da tua música. Estou sempre a ouvir o teu álbum, eu estou. Já estou isso há bué tempo.
0: Ok, mano. Valeu.
1: Bro, se não fosse muito incomodado, para tirar uma foto mais rápido.
0: Não, não dá, não. Bora aí.
1: Obrigado, obrigado.
0: É, mano. Valeu, mano. Como é que chamas?
1: Eu chamo Marco.
0: Marco, valeu, mano.
1: Obrigadão, obrigadão.
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0: nas puras, depois de ouvir esse som. Então, o que é que vocês acharam?
1: Pá, eu acho que é uma música de drogado.
2: Eu só quero isso hoje em dia.
1: Tipo, eu quero ouvir drogas.
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0: Deus que foi isso. Boys, shout out
1: para o Nerve, mano. Yeah. Mandei mensagem ao Nerve e tudo, mano.
2: Ah, já ouviste?
1: Boys não perguntou nada e eu dei mensagem ao boy. O boy está a escrever, boy. Eu disse mesmo, boy. Yeah. Boy, a escrita dele está incrível. Está num nível único e boy, é espetacular. Inspira-me, sendo uma cena que não tem nada a ver.

0: É só uma referência, não tem que compactuar com a
1: certo,
0: é só uma versão romantizada. Mas estás a limitar o artista. Olha aí.
1: Quando é que começaste a fumar hoje?
0: O que é isso tem a ver?
2: Vai ser acende, sendo assim estufa. Bebe álcool, vai fuder uma mistura. Não, é o fumo. Liga a luz, liga a negra. Viste que tu não estás. Tu não estás a ver a pintura.
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0: E não é preciso. Dar ao mesmo tipo risco num disco.
1: Disco,
0: dou para risco. Fins que nunca fiz um disco.
1: Se achar, um, dois, não é preciso.
0: Olha, desculpa, isto não é preciso.
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0: Cristina, muito boa tarde. Vocês estão a ouvir bem?
1: Sim, sim, eu ouço muito bem.
0: Melhor, em primeiro lugar, quero enviar saudações à senhora. Eu sou um espectador assíduo do vosso excelente programa. E era para dizer que a senhora é boa como ao milho. Se eu posso bater uma punheta enquanto a senhora fala ao telefone, não sei se é possível. Bater uma punheta e a senhora falar ao telefone.
1: Bom, parece que este é um programa em direto, onde as opiniões dos telespectadores são válidos. Não é o caso deste telespectador. Vamos seguir-se em frente, ouvir opiniões um pouco mais construtivas.

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0: Ei, amiga, chega apaixonado. Assim
1: Apaixonado.
0: não dá, amiga.
1: Oh.
0: Tu que tinhas dicas bem poderosas, agora vê a dama já está em love, já está com histórias de amor também.
1: Não, boy, achas que um homem está em love assim também, boy? Oh, boy, então pera só. Então vou.

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E que está tudo, pessoal? Olha aí o sonoro do Chip e do Zoo, mano. Os dois maiores leprosos de Portugal continental, filho. Mas fizeram um sonoro que até andas de lado. Mostra.

que é mais fodido? É que esta merda ainda não acabou, meu. Por isso já sabeis, pessoal, mandai do vosso dinheiro. Vim para a puta da vossa prima. Eu estou-me a cagar para vocês, mas mandai do vosso dinheiro na mesma, foda-se.

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0: brother, então, como é que é? Não, não, não estás fixe aqui, não
1: treino.
0: Não,
1: não.
2: O que é que andas a fazer nessa vida?
0: Estava aí a recordar os velhos tempos do Arco Club, mano. Sinto umas saudades do caraças, pá.
1: Bons tempos. Olha, é verdade.
0: Trouxeste um instrumental.
1: Está a bombar aí.
0: Foi a grande da cena.
1: Acho que está mesmo naquele espírito.
0: É grande da cena. Olha lá, olha isso,
1: está aí. Vê se curtes aí.

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0: Ora, meus tempos, mano. Deixa lá
1: estava
0: isso,
1: colado, pá, foda-se, vamos embora.
0: Continuamos nós,
1: isso,
0: não é?
1: É isso, mano, foda-se.

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0: Pastor, man. Lembras quando éramos putos e íamos ver eu MTV Raps de madrugada lá no meu cubículo?
1: Então não, boys.
0: Boy, barulho.

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Escuta com muita atenção. Escuta com os 5 sentidos. Pois nunca se sabe quando estamos prestes a ouvir algo que pode mudar para sempre a nossa vida.

0: Olfato. Capacidade de sentir odores, inalar cheiros. Usamos o olfato para detectar se somos compatíveis com algo ou alguém. Não metas o nariz onde não é chamado. O cheiro a esturro significa desconfiança. Inspira e cheira antes de comer, para não comeres nada que já esteja podre.
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é conhecido no bairro da Cruz Vermelha como o rapper Plutónio. Ficou ferido no membro inferior esquerdo e teve de ser assistido no Hospital de Cascais.

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1: Esta é apenas uma parte, uma pequeníssima parte deste imenso mosaico que somos enquanto país, mas uma parte importante, porque significativa em termos sociais e humanos. No entanto, muito pouco visível no nosso dia-a-dia. São coisas que sabemos que existem, mas que são lá entre eles, de uma forma distante. Se a guarda bate, se os putos apanham, se uns ou outros têm a razão, já acaba por ser uma curiosidade, uma questão de pormenor. Afinal, a guarda existe para guardar as pessoas. Mantém-se, no entanto, sem resposta o velho aforismo cada vez mais atual.
2: Não é a primeira vez que por aqui se assistem a rixas. No ano passado, um homem foi morto em pleno bairro da Cruz Vermelha. Outro ajuste de contas poderá ter estado na origem dos incidentes da madrugada desta segunda-feira. O bairro da Cruz Vermelha é um dos locais mais problemáticos da área da Grande Lisboa.

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